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tinha suspirado. Tinha beijado o papel devotamente. Era a primeira vez que lhe escreviam aquelas sentimentalidades. E o seu orgulho dilatava-se ao calor amoroso que saía delas, como um corpo ressequido que se estira num banho tépido. Sentia um acréscimo de estima por si mesma e parecia-lhe que entrava, enfim, numa existência superiormente interessante, onde cada hora tinha o seu encanto diferente, cada passo conduzia a um êxtase e a alma se cobria.

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Olá, amigos. Aqui estudo novo, dia 26 de maio. Hoje é a última terça-feira do mês e eu estou aqui a lhes fazer companhia. Quero desejar um bom dia a todos vós que já estão a ouvir a RCM. E então vou lhe dar um bom dia para todos. Vocês, amigos, família e ouvintes desta linda rádio Cantinho da Madeira.

Olá, amigos. E hoje já caí uma vez, mas se Deus quiser, isto vai melhorar. E então vamos cumprimentar amigas que já me fizeram saber que está na minha companhia. Vou cumprimentar a Oli Santos Cassiano, a Gênia Isidro Andrade, amigo Nelly Rocha, amigo Duarte Araújo e Fernando Araújo, Graciela Freitas e família, Daniela São Vieira e família, Duarte Pancadinhas, Ricardo Cassiano. E vamos ficar aqui com o tema Ana Luís Nasci na Serra, que é um tema bastante bonito para todos vós.

0: agora por encontro do nosso amigo Panquedinhas, que já mandou a sua voz. Mandou a sua voz de áudio para.
1: Bom dia, Dona Isabel Mendonça. Uma feliz terça-feira para si e a família deste lado. Fala aqui o capitão Panquedinha, assim para a escuta. Então, um tema para a sua irmã e mulherzinha, Maria Freitas, Brazão, Nolo Rocha, Fátima Caras, Rui Serrão, o nosso tenente, o Sr. Oscar, e para aquelas pessoas que estão a tirar montanhas, é seguir o homem dos cavalos, também dos cavalos com esse calor. É onde está aí o Duarte Gonçalves, está aí ao meio da gaivotas, em Ganze, e o capitão está sempre ao meio da galinha, de gatos, e o sol com o sol, do trabalhinho. E uma música de parabéns, quem faz anos hoje, ainda não chequei. E agradecer as pessoas de admissão ontem, a Maria Souza, o Sr. Oscar e. Mas quem foi, não sei, como a gente andava. Foi um feriado ao meio do calor, ao meio da galinha de galos e o soro, quando dançava cantas andava. Beijinhos, obrigado bem-vindos também do Tempo Livre. Fala aqui o Capitão Pancadinho.
0: Obrigado, Pancadinha, pela sua emissão. Eu também não tenho visto a emissão de ninguém porque nunca estou em casa. Quando estou em casa, ainda ouço. Mas quando não estou, já sabe, não se pode estar aqui ouvir o RCM. Então, o primeiro tema para todos os debilitados da

0: Agora vou dar um bom dia ao nosso amigo Duarte Araújo e vão ficar com ódio dele, a voz, uma mensagem de voz.
1: Bom dia, Isabela. Tudo bem consigo? A familhinha aí nesse lado? É, está calor hoje. Vem aqui cortar a relva com o trator, mas está a 34 graus. Tem que apodar, se o gajo vem para boi. Já comecei às 7h30 hoje. Estou muito calor, é para regar flor de manhãzinha. Peguei a música para a gente toda, para nós debilitados. Peguei a do Menino e do Ambo, do Nuno Cabra Pereira. Cantoras, que é esse? Cantor, Nuno Cabra Pereira. Os meninos do Ambo, para nós debilitados. E a segunda pode ser aí. A do. Primeiro Freitas. A rapaziada dele a subir o monte. Jogos, consegui por essas. Se não começar a dar problema como ontem, tá bom. Tudo bom para todos, que hoje aqui em Gesta está a 34 graus. Vai dar 34 graus hoje. Hoje vou abrir o boi, que é mais da relva. Já tem garrafa de água aqui a beber, água a força toda. Já vai um bocado no litro de água que já bebi hoje. Jogue-se! Foge para a sombra! Que não há muita sombra para se esconder. Estou aqui debaixo de umas árvores agora, está sombrinho. Está na erva.
0: Olá, Duarte Araújo, muito obrigado pela sua mensagem. É verdade, está muito calor. Eu preciso ter muito cuidado para não se queimar a pele. Por favor, a todos, onde que estás, onde é a lenda, como é que é, faça o favor de usar proteção, porque não queremos que vocês fiquem doentes, porque já há muitos doentes no mundo. E então vamos ficar com os dois temas que eu pedi, mas como eu tenho a da Rapaziada do Monte, ainda não tenho, tenho que pedir, então vou pôr o Mírio Freitas Imigrante. Muito obrigada, Duarte Araújo, pela sua participação. A continuação de um feliz terça-feira. Beijinho.

Vou até a Crowley dar mais um bom dia à nossa amiga Graciela Freitas. Vou ir até a França dar um bom dia ao Manuel Santos Santos. Vou ir a Jersey dar um bom dia ao nosso amigo Richard Cassiano. E também o nosso cantor Venâncio Costa. Como é muito bom ter os cantores a ouvirem as nossas emissões. E também ajuda a dissolver as músicas dos cantores. Agora vou ao encontro do Manuel Santos Santos. Ele diz assim: bom dia, amiga Isabel. Queria ouvir Daniela Caroline com o Panela Velha para todos. Boa emissão. Muito obrigada, Manuel Santos Santos. Tenha um dia feliz. E então vamos ficar com o tema do Daniel, do Manuel Santos para todos vós.

Agora vou ao encontro do nosso amigo Ricardo Cassiano, que ele quer desejar um tema para a Cecília Mata e o Sandro Góes, os dois em Londres, com votos de muitos parabéns. E então vamos ficar com o Jorge Ferreira, parabéns, parabéns para a Cecília Mata. E o Sandro Góes da parte do seu amigo Ricardo Cassiano, desde a Ilha de Jersey. Com muitas felicidades e saúde.

Agora vou ir até São Jorge cumprimentar a minha mãe Fernanda Gomes, a minha maninha Maria José Mendonça. Vou até Londres cumprimentar a minha maninha Lina João de Freitas, a Zita e João. Ah, Zita e Ricardo. Agora vou ao encontro da minha maninha Maria José, que ela quer desejar um tema para todos os aniversariantes de hoje, mas também para todos os ouvintes que estão na sintonia do Rádio Cantinho da Madeira. E então, vai aqui este tema de saudade de imigrante Venâncio Costa para todos os ouvintes da Rádio Cantinho da Madeira e também para Cecília Mata e restante aniversariantes de hoje.

Por o encontro da minha prima Inês. Vou-lhe dar um bom dia e também para as suas manas Maria e Lúcia de Freitas, um bom dia para todas vós. Ela pediu um tema para a sua. Deixa eu buscar. Ela diz assim: Olá, prima, quero mandar uma música aos meus cunhados, Lina e João. Sobrinho David e namorada, com muitas saudades, ela pede o tema Jantar com Jesus para todos nós. Então vamos ficar com o tema Um Jantar para Jesus, da parte da minha prima Inês Freitas, para todos, mas principalmente para a sua cunhada e cunhado e sobrinho e namorada.

E agora é 10 horas da manhã, dia terça, 26 de maio de 2026. Vamos ficar com signos.

Começamos com um leão que está com o 3 de copas e que lhe diz para terminar tarefas pendentes. O número da sorte é o 39. Já Capricórnio está com a lua que indica que a sua imaginação está em alta. Aproveite! O número da sorte é o 18. Caranguejo com o 2 de ouros, que significa que anda preguiçoso. Seja mais dinâmico, vamos lá. O número da sorte é o 2. Balança com o 4 de paus, que anuncia uma boa ocasião inesperada. O número da sorte é o 26. Agora peixe com o cavaleiro de espadas, que lhe diz para estar preparado para defender as suas ideias. O número da sorte é o 8. Aquário com o as de ouros, que anuncia uma conquista financeira. Já não é sem tempo, o número da sorte é o 1. Agora Sagitário com o 8 de ouros, que aconselha a mostrar mais empenho naquele que faz, no seu trabalhinho. O número da sorte é o 38. Touro com o 4 de espadas, que significa que anda inquieto e nervoso. Acalme-se, vamos lá. O número da sorte é o 4. Escorpião, com o valete de ouros, que indica novidades no seu dia-a-dia. O número da sorte é o 12. Virgem, com o 5 de ouros, que alerta para uma possível perda por falta de atenção. Então, onde é que andamos com a cabeça? O número da sorte, 45. Gêmeos, com a rainha de paus, que anuncia um aumento no seu poder material. Muito bem, o nosso número da sorte é o 35. Carneiro, com o Papa, que lhe diz para agir com sabedoria. O número da sorte é o 5. 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

Vou cumprimentar umas amigas que estão na minha companhia e amigas. Eu vou cumprimentar o João Faria. Vou cumprimentar a São Vieira e restante família. A Fátima Cores e o amigo, amiga Fátima Cores e o amigo Manuel Santos. Também vou cumprimentar a Fernanda Araújo, que já está na página do Cantinho da Madeira. E também cumprimentar a Isabela Nunes e o Mário Peta, desde Crowley. Um bom dia e uma feliz terça-feira para todos vós. Eu quero agradecer o Mário Peta pela sua linda emissão no domingo. No domingo do Divino Espírito Santo em Crowley. Foi uma linda emissão. Muito obrigada, Mário Peter. E aqui vai o abraço do imigrante para ti e para todos os imigrantes e ouvintes da Rádio Cantinho da Madeira, de agradecimento, da leitura, do serviço.

0: minutinhos até tirarmos as coisas do palco para...
1: Então, eu agradeci o nosso amigo Mário Pita pela sua emissão no domingo do Divino Espírito Santo, mas esqueci-me e lembrou-me a agradecer a todos os estéreos que lá estavam, porque eu não sei o nome deles todos, mas de qualquer maneira, todos os estéreos que lá estavam. E então, vou cumprimentar a nossa, o Mário Pita, obrigado pela mensagem, e também a sua parceira Isabel Nunes, e também a nossa amiga Sónia Rodrigues. E ela queria dedicar um tema para mim, por aqui estar. Obrigada pelo seu carinho, e também para todos os locutores. Ela está dizendo que a RCM é a companhia preferida dela. E então eu escolhi este tema da Emily Rosa Amarela, Vai Para Mim, e para todos os locutores da parte da Sónia Rodrigues. Muito obrigada, Sónia, pela sua companhia e a companhia de todos que estão na minha emissão Tempo Livres, desde a Ilha de Ganze. Beijinhos e abraço a todos.

O próximo tema, vamos ver, é do Álvaro Florença, Botafogo no Terreiro, para todos, ouvintes da Rádio Cantinho da Madeira, com agradecimento de estar sempre na minha companhia e na companhia de todos os locutores que fazem parte desta linda Rádio Cantinho, desta Rádio Cantinho da Madeira. Com um dia feliz da locutora de serviço.

0: pode ser.
1: Também quero ir até Manchester cumprimentar a nossa amiguinha Zita Rodrigues e o seu filho Cedrico. Cuidado com o tempo, que está muito quente para aí, Zita Rodrigues. Agora vou ao encontro da nossa amiga Isabel Nunes, desde Crowley, que ela quer que passe um tema para todos os debilitados. Todos os doentes, que Deus e a Virgem Maria os fortaleça e cure das suas enfermidades. O tema que ela quer desejar para todos os debilitados é de Rick René, Minha Luz. E então, fico aqui com este tema da nossa amiga Isabel Nunes, para todos os debilitados. Obrigada.

Então, vou ir ao encontro da nossa amiga Zita Rodrigues, que ela diz assim: oh, bom dia, amiga, feliz terça-feira para si e sua família. E também como uma linda emissão, fazia o favor de passar um tema para o Cedrico e para si e a sua mãezinha, e para a amiga Maria Freitas, com as rápidas melhoras. E para toda a minha família e todas as minhas amizades, com beijinhos meus e do Cedric. E um abraço do Cedric. Muito obrigada, amiga. Quem digo obrigada sou eu por vocês estarem sempre a mandar mensagens e estarem sempre na companhia do Rádio Cantinho da Madeira. Antes eu escolhi este tema, que sei que a Zita Rodrigues gosta, para todos os deputados. E depois para toda a família e as amizades da Zita Rodrigues, veio o tema Starlight, Canção da Família. Ela deseja a todos uma feliz terça-feira e uma boa semana. Com beijinhos e abraços dela e do Cedric.

Nossa, amiga de Cecília Mata, com muitos parabéns e muita saúde e muitos mais aninhos. E então, vai o tema era o vinho para a Cecília Mata da parte da minha mãe Fernanda Gomes.

Agora vou ao encontro da nossa amiga Isabel Nunes, deste Crowley, que ela quer um tema para a leitura de serviço e todos os ouvintes da rádio da Cantinho da Madeira. Ela gostava de ouvir e desejar a todos os ouvintes e também para mim o tema do Elias Wagner, Amigos para Sempre. Com um grande beijinho da Isabel e do Mário, e também do nosso colega, locutor Mário Pita. Muito obrigado a vocês, os dois, por a sua participação no meu programa. E então fica aqui este tema para mim e para todos os locutores do Rádio Cantinho da Madeira.

Também quero cumprimentar mais amigas. Eu esqueci-me, era a rádio, a página do a salinha do Rádio Quentinho da Madeira. Vou cumprimentar o Sr. Avelino e a Sra. Fátima da Madeira e Peixe. É os que estão lá na salinha do Rádio Quentinho da Madeira. Também vou cumprimentar o nosso camacheiro de posto, o Lúcio e a Lucinda. E um bom dia, que se levante cedo para estar sempre covidinho à escuta da RCM. E também tenho o João Carlos Nunes, obrigado, que estava na página dos amigos da Rádio Cantinho da Madeira. E por agora, acho que são estes. Muito obrigado a todos vós pela vossa companhia. E vamos ficar com o tema do Mor Samora, vem tomar café. Eu café não quero, chá também não. Tenho aqui uma garrafa d'água, porque o calor que está aqui é muito. E a água sempre refresca. Que para quem não tem água, beba sumo, que também faz o mesmo. O mesmo. E então vamos ficar com o tema. Toma café, vem tomar café do Mor Samora.

0: Olá, vou ir ao encontro da nossa amiga Nelly Rocha. Muito obrigada pela sua participação no meu programa. E sempre que eu tinha escuta. E mais sempre também cuidado com o sol aí em Jersey. E então vamos ouvir a voz de mensagem do Nelly Rocha.
1: Bom dia, minha Isabel. Foi terça-feira, tudo bom para si, sua família. Beijinhos, boa missão. Sou especial, gostaria de dar umas rápidas melhoras para Maria Freitas, Porto Caixo, Lúcia Valente, Rui Serrão, a sua irmã também, e a segunda de Belo Teatro, se favor. Depois também sou especial, mas fiz aniversário, tudo aniversário de dia de hoje, se favor. Beijinhos, boa missão. Oito.
0: E então, obrigado, Nel Rocha. Vamos ficar com dois temas. Oração pela família do Padre Zezinho e de parabéns para você, de Leandro Leonardo, que vai para a nossa amiga Cecília Mata e também para o Sandro Góes e os restantes aniversariantes de hoje. Muito obrigado, Nel Rocha, pela sua participação.

O encontro da nossa amiga Isabel Nonos, que ela quer. Deixa eu ver a mensagem. Ah, vou pôr outro tema e depois vou encontrar o encontro da mensagem da nossa amiga Isabel Nonos.

Eu já ando aqui perdida com tanta coisa ao mesmo tempo. Mas vou ver se encontro outra vez a mensagem da Isabel Nunes. Ela diz assim: obrigada, amiga. Um beijinho. Se ainda for possível, um tema de parabéns para a nossa amiga Cecília Mata, que está de aniversário, com um grande beijinho de parabéns da Isabel Nunes e Mário Peter. E aqui fica o tema de parabéns para a Cecília Mata, com muitos e muitos mais aninhos da parte da Isabel Nunes e Mário Peter. E o tema é de 4 Mans. Parabéns para ti.

E agora vou ao encontro da nossa amiga Manuel Santos Santos, desde França, que queria ouvir um tema do Leonardo com o tema copo de vinho para os que fazem anos hoje, a Cecília Mota, e para todos, e uma boa emissão para mim. Muito obrigado, Manuel Santos Santos, pela sua participação. E então ficam com o tema do Leonardo. Leandro e Leonardo, copo de vinho.

Agora vou a pôr o tema de 4 meses. É verão, é no verão. E aqui fica este tema para todos, porque muitos de nós estamos com um pedacinho comum de calor. E então fica este tema. É no verão.

Agora vou cumprimentar o meu amigo Eloy Santos Cassiano Neves, desde a Camacha. Um bom dia e feliz terça-feira. Também vou cumprimentar a nossa amiga Paula Menezes, que já disse olá e diz assim: está mesmo calor, apetece tirar a roupa, trabalhar ninguém merece. E então, se não tiver ninguém em casa, Paula Menezes pode estirar a roupa, mas cuidado com os vizinhos. E então ela quer se juntar à festa da amiga Cecília Mota. E então vamos com muitos parabéns e muitas felicidades. E com carinho. E então vai ficar com o tema Bandaluza, se a casa cair, para a Cecília Mota. Muitos parabéns da Paula Menezes.

E agora, por encontro do nosso amigo e colega Mário Peter, que ele quer desejar um tema para a sua Isabela. Ele quer o tema, e não sei se vou dizer certo, mas vou tentar. Rotten Scene de Rosen Semenio Rosé. Então, o tema dele para a sua cara metade, Isabel Nunes, com muito carinho e agradecimento por ser a sua companheira. E com um beijinho grande dele para Isabel Nunes. E aqui fica com o tema.

Eu vou amanhã. O nosso amigo e doutor Rui Serrão não vai poder fazer a sua emissão. Se por acaso eu também não posso, porque tenho compromisso. Um dia tenho um compromisso amanhã, outro dia tenho compromisso à tarde, outro dia o dia inteiro e outro dia para descansar, que também faz bem. Trabalhar todos os dias para se ter a cozinha dinheiro não é bom. Eu preciso também descansar o corpo e a alma, que faz bem. E então vamos ficar com este tema. Bem, para todos vocês, amigos, que fazem parte desta Rádio Cantinho da Madeira, com carinho e obrigado pelas suas mensagens, que é sempre bom ter amigos e ouvintes que sempre estão ao nosso lado, dos locutores desta linda emissão, mas também os cantores que mandam aos sistemas e tudo de bom e bom sucesso para eles todos. Então vamos ficar com o tema da Bandalusa, um milhão de amores para todos vós por estarem na minha companhia.

Agora, porém, cumprimentar é muito mais amigas que estão na minha sintonia. Vou cumprimentar o João Faria, o Retório Cassiano, também já tinha cumprimentado estes dois amigos das Jersey, mas também vou cumprimentar a nossa amiga Nita Souza, desde o Funchal. Muito obrigada por estar na nossa companhia. E também vou cumprimentar o nosso amigo Venâncio Costa e cantor desde a ilha de Jersey. Ele mandou uma mensagem e eu estou muito, muito feliz pela mensagem dele. E vou ler, espero bem que ele não se importe. Ele diz assim: Olá, amiga Isabel Mendonça. Há pouco pensei que era a sua irmã Maria José a fazer emissão. Não sabia que a Isabel fazia também. Que bom saber. Tenho estado na companhia da RCM e a amiga Isabel está de parabéns pela excelente emissão. Obrigada pelo seu tempo que está a dedicar para todos os nossos ouvintes da RCM. Beijinhos e obrigada do fundo do coração. Eu é que fico muito obrigada a todos os cantores e ouvintes e locutores. Todos os locutores que tiram um tempo, o seu tempinho livre para estar aqui, continuar esta Rádio Cantinho da Madeira a crescer. E muito obrigado a todos. Então eu vou pôr o tema do Venâncio Costa, Tu és aquela. Muito obrigado, Venâncio, pela sua participação no meu programa do Tempo Livre desde a Ilha de Ganze, que só, a Ilha de Jersey só ali ao lado. Um beijinho para si e a sua família.

Eu agora vou cumprimentar a nossa amiga Mariazinha e vocês que não saiam do seu lugar, que em breve está o show do meio-dia com o meu prémio e vosso amigo Diogo José de Freitas, que vai entrar ao meio-dia, depois de sair. E então quero agradecer a todos vós, com de muito carinho, de muitas mensagens e por estarem na minha companhia. Não posso estar mais tempo, que tenho que fazer a minha vida. Como sabem, a gente não se pode estar aqui todo o tempo. E então, minha mãe pediu-me este tema e eu também vou juntar a ela para desejar a todos os amigos e ouvintes da Rádio Cantinho da Madeira e família. E que muito, muito obrigado a todos vós e quero desejar uma boa emissão ao meu primo mano, Diogo de Freitas, e uma feliz terça-feira, 26 de maio, que é a última terça-feira do mês de maio. E o ano passa tão rápido. Muito obrigado a todos vós. Até uma próxima oportunidade, se não, marca-se encontro para a terça-feira que vem. Tchau, tchau. Beijinhos a todos e obrigados.

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1: Os portugueses, espalhados por todo o mundo, têm realmente levado consigo a nossa música, as nossas festas, as nossas tradições, e souberam ensinar aos seus filhos todos esses valores. E esses filhos ensinam os seus filhos e esses aos seus. É bonito ver estes jovens filhos de portugueses, mas não nascidos em Portugal, abraçarem a nossa bandeira e sentirem tanto orgulho de dizerem que são portugueses. E expressarem esse orgulho dançando, cantando e festejando à nossa maneira.

Minhas amigas, meus amigos, tenham todas e todos muito boa tarde, boa noite ou até bom dia, dependendo da hora e o local onde estejam a ouvir a nossa Rádio Cantinho da Madeira. Eu sou o Diogo José de Freitas e é com muito prazer e muito carinho que estou convosco no dia de hoje, terça-feira, dia 20 e tal. 26 do mês de maio. Preparados então para receber boa música, entretenimento, animação e muito mais neste show do meio-dia, feito nos estúdios da nossa Rádio Cantinho da Madeira, na Venezuela. Agora quero cumprimentar aquele pessoal que está ligadinho à nossa Rádio Cantinho da Madeira, espalhadinho pelos quatro cantos do mundo. Muito obrigado. Quero também cumprimentar aqueles proprietários de estabelecimentos comerciais que colocam a nossa Rádio Cantinho da Madeira como aquela companhia musical no seu dia a dia. Portanto, nós agradecemos e mandamos um forte abraço. Outro abraço vai para o grupo Amigos da Rádio Cantinho da Madeira. Com esse, muito obrigado por acompanhar as nossas emissões.

Também quero agradecer o pessoal que está ligadinho à nossa rádio Cantinho da Madeira, ali na nossa salinha de chat. Vai um forte abraço para aqueles amigos do Madeira Só Peixe. A dona Fátima e o senhor Avelino, muito obrigado por estarem sempre, sempre a ouvir a nossa rádio Cantinho da Madeira. E agora também quero agradecer à prima mana Isabel Mendonça pela linda emissão que fez nesta manhã da Rádio Cantinho da Madeira. Uma beijoca muito grande para si, prima mana. Vou buscar uma canção para si, não se preocupe. Só que agora tenho a música que eu sempre dedico para Nossa Senhora de Fátima. Hoje vai ser na voz ou nas vozes do Tradiminho e Nossa Senhora. Vamos lá.

sim, senhora, e nunca nos deixes só, querida Virgem de Fátima. Bem, continuamos aqui no Show do Meio-Dia. Aproveito para cumprimentar o pessoal que já está levantando a mão, dizendo que estão na nossa companhia. Temos o amigaço Duarte Pretelo, forte abraço, amigaço. Também o grande amigo Manuel Santos Santos. A Paulinha Muniz. Paulinha, muito bom dia para ti, ou boa tarde, melhor dizendo, bom dia aqui na Venezuela. O Miguel Correia, Miguel, aquele forte abraço. Também a Isabel Nunes. Isabel, muito obrigado pela companhia. Já vamos ler as mensagens. Os amigos da Rádio Cantinho da Madeira, para todos vai um forte abraço. E por cá também a mana prima, a prima mana Isabel Mendonça. E também aproveito para mandar uma beijoca muito grande a mana prima Maria José Mendonça. E obrigado, Isabel, pela mensagem. Então, eu tinha dito que ia colocar uma música para dedicar a Isabel Mendonça, minha prima mana, pela linda missão que fez na manhã de hoje. Portanto, aqui vai para si, espero que goste. Prima mana, eu, Fernando Correia Marques, Isabel, Isabel.

senhor, ali ouvimos o Fernando Correa Marques com esta música Isabel, Isabel, que eu dediquei para a minha prima mana Isabel Mendonça. Agora vamos a ler as mensagens que estão a chegar. Temos por cá o amigaço Duarte Pretelo, que deixou a mensagem de voz. Já vamos ouvir a voz do Pancadinhas. Muito obrigado pela companhia. Também quero cumprimentar o nosso amigo Mário Rodrigues, amigo Mário, forte abraço, obrigado pela companhia. Já não encontrava aqui a mensagem, vou ter que mudar de óculos, é verdade. Também quero cumprimentar o amigo Manuel Santos Santos, que quer dedicar uma música para a aniversariante de hoje, que é a nossa prima Cecília Mata. Muito obrigado. Também cumprimentos para o Mário Pita, que está na nossa companhia. Mário, aquele forte abraço. A ver, o Mário está ouvindo a missão e desejando uma boa missão. Muito obrigado, amigo Mário Pita. Também Isabel Nunes, que deixou por cá a mensagem. Ela está lá em Crowley, na nossa companhia. Muito obrigado. Já vamos a complacer a nossa amiga Isabel Nunes. O Miguel Correia, que forte abraço, Miguel. Obrigado pela companhia. Também por cá temos a nossa amiga Gorete Figueira Figueira, lá na Ilha Dourada, no Porto Santo. Obrigado, amiga Gorete, pela companhia. E também por cá Isabel Mendonça, a mana prima, que anda por cá mandando mensagens e estava a pedir umas músicas. Já vou buscar, amiga. E entretanto, nós por cá vamos ir à música, porque o pessoal não está ali para só ouvir a voz do Diogo, querem música. E portanto vamos com esta de Zé Amaro, Roseira Enxertada.

0: Sim, senhor, era o Zé Amaro cantando Roseira Enxertada. Vamos agora ouvir a voz do Pancadinhas, Capitão Pancadinhas. Muito boa tarde. Joga-te, capitão.
1: Bom dia, bom dia, bom dia, boa tarde, Diogo Zé Freitas. Fala aqui o Capitão Pancadinhas. Uma feliz terça-feira, uma boa semana para si, que já está a chegar a acabar o meio de maio. Até para te jogar, joga-te. Ontem é uma panda São Maria Freitas, a melhorzinha, Brazano, Al Rocha, Fátima Carlos, Rui Serrão, Sorosca, Maria Zé Mendonça, o nosso tenente, e aquelas pessoas que estão todas doentinhas. E é que não tem, pá. Pomos de cavalos, que anda com o sol, o tamanho de cavalos, um tamanho de gaivotas, com o outro, está sempre o tamanho de gatos e a galinha de soro. Joga-te! E o mesmo chefe, parabéns, cá, cá para a Marta. Mas tem que fazer antes, não era só 20 também. E para aqueles que faz anos. E a seguir, agradecer aquilo de todos de Vermonte, Sorosca, quem foi mais, a Maria Souza. Eu já não sei quem foi que mandei o meio de gatos e a galinha de Wilson já vai cantar mandar, é que fui friado aqui ontem. Joga-te! Um abraço, vamos chamar de caraca!
0: Bem, olha, obrigado, Pancadinhas, pela mensagem. Aqui estão as gaivotas acompanhando o Pancadinha. Já vou buscar a música para dedicar a todo esse pessoal que está ali vindo a missão e estão debilitados. E vamos com esta. Vem Vasco Freitas e Armando Aguiar, amigos, essa dedicatória para todo aquele pessoal que está debilitado, com votos de rápidas melhoras em nome do Capitão Pancadinhas. Vamos lá.

assim ouvimos ali a música de Vasco Freitas e Armando Aguiar, amigos, a dedicatória do Capitão Pancadinhas para todo aquele pessoal que está debilitado. Bem, por cá continuamos, é o show do meio-dia através da Rádio Cantinho da Madeira. Por cá nossa amiga Gorete Figueira Figueira deixou esta mensagem, vamos ler. Meu querido amigo Sr. Diego, é possível por uma música de Marco Paulo, Nossa Senhora, para todos os ouvintes e locutores, e obrigado pela boa emissão, e tenha um bom dia. Muito obrigado, querida amiga Gorete Figueira Figueira, que está na nossa companhia por lá, no Porto Santo. Também cumprimentos para a nossa amiga Paula Freitas. A Paulinha Freitas está a dizer que hoje está muito calor por lá em Crowley, já está em 29 graus e está a subir, vai chegar em breve aos 30 graus, está a dizer a Paula. Muito obrigado, e já vou buscar essa canção que queres dedicar para o pessoal que está na companhia, para mim e para toda a tua família. Também o compadre Lúcio Camacheiro, lá em Boston, Massachusetts. Bom dia, compadre. Aquele forte abraço. Compadre, olha, não sei, mas o Sporting este ano não ganhou nada. Até perderam a Taça de Portugal com uma equipa da segunda divisão, o Torriense. Mas estou a falar baixinho, não se preocupe. Um abraço para o nosso amigaço, o compadre Lúcio Camacheiro. Também é a nossa amiga Paulinha Muniz. Paulinha sempre a trabalhar e sempre na companhia da Rádio Cantinho da Madeira. Já vou buscar essa música. Paulinha, obrigado. E então vamos andando. E aqui temos esta música que vem para todo o pessoal que está ouvindo a missão. É um grande amigo, Venâncio Costa, cantante ou cantor madeirense, radicado ali na ilha de Jersey, que vai cantar Saudade Emigrante. Vamos ouvir.

0: Sim, senhor, ouvimos a Venâncio Costa com esta saudade emigrante. A ver, por cá chega a mensagem do nosso amigaço Duarte Araújo. Muito bom dia, Duarte. Boa tarde para ti, bom dia para mim. E vamos ouvir a voz do Duarte Araújo. Duarte, joga-te.
1: Boa tarde, bom dia para si, boa tarde para as pessoas deste lado. Queria agradecer até à nossa Maria, à nossa Isabel, por boa emissão que ela fez. E ponho aí uma música para os nossos debilitados. A Maria Freitas, especialmente, e rápido melhor para ela. E para o resto de nossos debilitados, vai. A música vai para todos, que está tudo incluído. Quem está doentinho, a música vai para eles também. Pode ser aí. Do abraço ao imigrante Lidor Jardim, para a gente todos. E a segunda pode ser aí, uma de o Mir Freitas, a rapazada dele, que a Isabel não, acho que não consegui. Ela pôs a outra, mas já está mal. Ela disse, pôs, eu vou conseguir. Obrigado, Isabel, pela boa missão. E aí, então põe uma música assim para mais gente que as outras pessoas. Põe o meu nome e uma música que digo para todos e que todos ponham, todos. A mandar para todos um feliz aniversário para todos quem faz aninhos hoje. Ok, muito obrigado e tudo bom por aí. Aqui está calor de rachar pedra, 34 graus, 33. Vai para hoje, mas ando lá já a trabalhar, está mais 33. Está a respirar como um porco, como diz o outro. Já vai quase 30 de água que já bebei, desde que comecei a trabalhar. Sempre a parar água, sempre a abrir, jogos.
0: Bem, é assim, Duarte. Há época de frio e época de calor. Tens que... Veja, tu estás já acostumado a isso, não é? Nós na Carna Venezuela que estamos sempre acostumados ao calor. Quando chega um frio, por leve que seja, estamos todos assim a tremer. Um abraço. Vamos a buscar a música. Entretanto, aqui está o Max cantando Baile dos Vilhões. Vamos ouvir.

senhor, ali recordamos o grande Max com este baile dos filhões. Continuamos, é o show do meio-dia na Rádio Cantinho da Madeira. Vamos agora ouvir o Márcio Amaro cantando Botafogo no Terreiro. Vamos lá.

Sim, senhor, haja alegria, muita animação. Era a música do Zé Alberto, grande amigo e cantor madeirense, haja alegria. Bem, por cá na Venezuela são 7 horas da manhã, com 47 minutos, por lá em Portugal é meio-dia com 49 minutos. Vai, forte abraço, obrigado, calor por cá, calor por lá, é assim, vamos andando. Vamos agora ouvir a dedicatória da nossa amiga Gorete Figueira Figueira, diretamente da ilha do Porto Santo, que quer dedicar esta música para todo o pessoal que está ligadinho à nossa rádio Cantinho da Madeira. Marco Paulo, Nossa Senhora.

E assim ouvimos esta dedicatória da nossa querida ouvinte Gorete Figueira Figueira, que está na Ilha do Porto Santo ouvindo nossa rádio Cantinho da Madeira. Agora vamos com a dedicatória do Duarte Araújo. Não, esta é a dedicatória da nossa prima mana Isabel Mendonça, que está a almoçar. Então, aquela beijoca para a prima mana. E aqui está a dedicatória que ela faz para todos os ouvintes, agradecendo a sintonia que dispensaram para ela na manhã de hoje, nessa linda emissão feita diretamente da ilha de Guernsey. Eleodoro Jardim, olha a pinguinha. Vamos lá.

Então, é o novo trabalho do Eleodoro Jardim, Olha a Pinguinha, dedicatória da nossa prima mana Isabel Mendonça, para todo o pessoal que está na companhia. Agora tenho por cá a dedicatória do nosso amigo Manuel Santos Santos, que está na nossa companhia e que quer dedicar uma música para a aniversariante de hoje, a nossa querida prima Cecília Mata. Estou a buscar porque a mensagem que deixou o Manuel diz: boa tarde, amigo Diego, queria ouvir Nel Monteiro com o tema 80 Flores para a aniversariante Cecília Mata e para todos, e votos de boa emissão. Então aqui vai o Nel Monteiro cantando essas 80 Flores.

Bem, ali ouvimos o Nel Monteiro, 80 Flores, essa dedicatória do Manuel Santos Santos para a aniversariante de hoje, a nossa prima Cecília Mata. Muito obrigado, amigo Manuel Santos Santos. Bem, por cá, a nossa amiga Zita Rodrigues deixa a mensagem. Vamos ler a mensagem da dona Zita Rodrigues. Muito boa tarde, amigo Diego. Feliz terça-feira, muito abençoada. Desejando que tudo esteja bem e também com uma linda emissão, como sempre. Fazia o favor de passar o tema de Márcio Amaro, Minha Ilha Tão Linda, para o Cederico e para a si e para a amiga Maria Freitas, com votos de rápidas melhoras, e para toda a minha família e amizades, e para quem estiver à escuta da sua linda missão, com beijinhos meus e um abraço do Cederico. Muito obrigado, amigo Diego. Bem, acontece, amiga Zita, que essa música ainda não está acabada. O Márcio publicou no Facebook uma demonstração dessa música, mas só para a semana é que a música vai estar já totalmente preparada e vai ser lançada pelo Márcio. Assim que vou buscar outra música para si, do Márcio Amaro, logicamente, para a sua dedicatória, então vai aquela beijoca para si e aquele abraço para o Cederico. Entretanto, tenho aqui a dedicatória da nossa querida ouvinte Paulinha Muniz, que é com o Show On e Alecrim, vai para todo o pessoal na companhia e também para ela mesma. Aqui está a música e muito obrigado, Paulinha.

E bem, amigas e amigos, aqui no Show do Meio-Dia, chegamos às 8 horas da manhã, com 6 minutos na Venezuela. Em Portugal, exatamente 1 hora da tarde, com 8 minutos. Agora tenho esta música que vou dedicar em nome de todo o pessoal que está na nossa companhia, para dedicar a aniversariante de hoje, a nossa querida prima Cecília Mata, com votos de um bom dia de parabéns, que tenha muita saúde, muita felicidade, que faça muitos, mas muitos anos mais, cheios de alegria, cheios de muitos presentinhos, e tudo de bom para a Cecília Mata. Leandro e Leonardo, parabéns a você.

Sim, senhor. Parabéns para Cecília Mata com esta dedicatória que vem em nome do nosso amigaço Duarte Araújo e de todo o pessoal que está na companhia desta emissão Show do Meio-Dia para a prima Cecília Mata. Agora vou mandar esta música direitinha para Crowley e vai para casa dos nossos grandes amigos, o colega Mário Pita e para a sua cara metade Isabel Nunes. Suzamar cantando Terra Querida.

assim ouvimos a Susa Mar cantando Terra Querida, que foi direitinha para Crowley, para o amigo Mário Pita e para a sua cara metade, Isabel Nunes. Obrigado pela companhia. Agora vai a dedicatória da nossa querida ouvinte Zita Rodrigues. Ela quer mandar esta música para seu filhote, o Cederico. Também para toda a equipa da Rádio Cantinho da Madeira, para os nossos ouvintes, para as suas amizades e também para mim. Muito obrigado, amiga Zita. Aqui está o Márcio Amaro cantando Ser Madeirense.

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1: Sim, senhor, eu sou madeirense, venho lá do mar. A voz do Márcio Amaro, que vai estar na Venezuela. Ele vai estar acá para o dia 1º de julho, na comemoração do Dia da Madeira, e também vai fazer apresentações ao longo do nosso país, da nossa Venezuela. Ele vai vir com a sua banda musical e isto vai estar interessante e vai ser um sucesso, a presença do Márcio Amaro cá na Venezuela. E falando da Venezuela, vamos ouvir o grupo folclórico luso-venezuelano Perlo do Atlântico com este baile corrido, o nosso folclore madeirense.

E assim ouvimos o grupo folclórico luso-venezuelano Perla do Atlântico. Agora tenho por cá a mensagem do nosso amigaço Nuno Franco. Diz assim: boa tarde, amigo, continuação de uma boa emissão. Se possível, gostaria de pedir a música Tenho Fé em Deus, da cantora Maria Lisboa, para dedicar a todos os ouvintes da Rádio Cantinho da Madeira. Grande abraço. Então vamos rapidamente com essa dedicatória do amigaço Nuno Franco. Aqui está Maria Lisboa, Tenho Fé em Deus.

E assim ouvimos a dedicatória do nosso amigaço Nuno Franco, Maria Lisboa, cantando Tenho Fé em Deus. 8 horas da manhã com 28 minutos na Venezuela, 8 com 28 minutos lá em Portugal, 1 hora da tarde com 30 minutos. E agora vamos com esta dedicatória que vem de parte do amigaço Duarte Araújo, Miro Freitas, este Midley.

Então ouvimos este medley de Miro Freitas. Continuamos no show do meio-dia. A nossa querida ouvinte Isabel Mendonça está na companhia, mas a Isabel Nunes lá em Crowley está a dizer que a temperatura por lá está em 32 graus. Imaginem, porque na Venezuela estamos a 28, ou seja, que o calor lá em Crowley está maior que acá na Venezuela. Um abraço para si, amiga Isabel Nunes. Vamos a continuar com a dedicatória do Duarte Araújo para todo aquele pessoal que está debilitado. Heliodoro Jardim, abraço ao emigrante português.

E assim ouvimos a Eleodoro Jardim cantando Abraço ao Imigrante Português. E vem a nossa querida ouvinte Paulinho Muniz, estamos a dizer que em Londres a temperatura está em 33 graus. Imaginem! E estamos a dizer que precisa de uma ventoinha para poder trabalhar. Olha, não sei, há umas ventoinhas a pilhas, podes comprar e andar com essa ventoinha lá no trabalho em Londres. É também, e vamos cumprimentar um amigaço, Paulo Rodrigues. Paulo, bem-vindo ao show do meio-dia. Por cá continuamos com esta dedicatória da Paula Freitas para todo o pessoal que está na nossa companhia, também para ela e para toda a sua família. O DJ Arrasador cantando O Imigrante Nunca Esquece.

Sim, senhor, era música O Imigrante Nunca Esquece. Continuamos no show do meio-dia. Cumprimentamos a mana prima Maria José Mendonça, que está na nossa companhia pelos lados de São Jorge, e quer mandar esta música para a sua querida irmã, a prima mana Isabel Mendonça. Vamos lá com o novo Bailinho da Madeira. É para si, prima mana.

Bem, assim ouvimos este novo bailinho da Madeira do DJ Diogo, música original do nosso grande amigo Noé Cro. Continuamos e vamos a trazer esta música de Elton John e Dua Lipa, Cold Heart, para todo o pessoal que está ouvindo a emissão. Olha, vai um forte abraço para o Venâncio Costa, que está na sintonia. Amigo, grande abraço. Sucesso para si.

com Dua Lipa e Cold Heart. Continuamos aqui no show do meio-dia. Vamos cumprimentar a nossa amiga Graciela Freitas, que está na nossa companhia. Muito obrigado, e continua a receber mensagens do calor que está por lá no Reino Unido. Me está a dizer Isabel Nunes que a previsão para esta tarde é de chegar aos 34 graus por lá em Crowley. Imaginem, amigas. Bem, amigas e amigos, claro que sim. Eu penso que o Pancadinhas não deve ter frio. Melhor dizendo, não deve ter calor, porque ele anda sempre no soro. E esse soro bem frio não deixa entrar muito calor, não é? Bem, vamos agora, e aproveitando que está na companhia o nosso grande amigo e cantor madeirense radicado na ilha de Jersey, o Venâncio Costa, e vamos ouvi-lo cantando Se Você Ama, Perdoa. Um abraço para ti, Venâncio.

Assim ouvimos o nosso grande amigo Venâncio Costa, se você ama, perdoa. Venâncio, não tens nada que agradecer. Nós é que agradecemos esse teu trabalho, essas músicas, essas canções que vão sempre para cada um dos nossos ouvintes e, logicamente, também para nós, locutores da nossa rádio Cantinho da Madeira. Esta música, a continuação, vai direitinha para São Jorge. Imaginem, para a mana-prima Maria José Mendonça. São Jorge canta. Vamos ouvir. Música.

Sim, senhora, São Jorge canta esta música que foi direitinha para a mana prima Maria José Mendonça. Olha, e também para a prima mana Isabel Mendonça. Agora vamos ouvir o cantor madeirense Álvaro Florença com Se Me Vais Deixar.

E assim ouvimos o Álvaro Florença e Se Me Vais Deixar. Aham. Bem, agora eu vou colocar uma música para dedicar para a nossa seleção de futebol, que vai estar no Mundial 2026, por certo, começa já no próximo dia 11 de junho. Portugal joga o seu primeiro jogo contra a equipa da República do Congo e vai ser no dia 17 de junho. Então, vamos ouvir esta música chamada Força Campeões, que eu fiz para a nossa seleção. Vamos ouvir. Espero que gostem.

Sim, senhor. Força, campeões, para a nossa seleção, e desejando que esse troféu, essa taça, chegue para Portugal como campeão do mundo de futebol. Agora trago para si esta música do José Luiz Rodrigues, cantor venezuelano, cantando Os Amigos, Los Amigos em espanhol. Gostaria de mandar esta música para os amigos de Manchester, para a Paz e para o José Câncio, oxalá estiverem a ouvir a minha emissão lá em Manchester.

Sim, senhor, linda música do cantor venezuelano El Puma José Luis Rodríguez, Los Amigos, Os Amigos. E agora vou trazer esta música também nova. Praticamente está acabadinha de sair do forno. Foi na passada sexta-feira que foi publicada esta música da cantora Josi Pinto, portuguesa venezuelana, radicada ali na Ilha da Madeira. Viva Portugal! Vamos lá!

Viva Portugal, era Josi Pinto. E agora trazemos também o novo trabalho discográfico do nosso grande amigo e cantor madeirense, Miro Freitas. Vamos todos festejar.

Sim, senhor, com uma taça de vinho vai o Pancadinhas festejar. É a música que ouvimos, não é assim? A música é com a taça de vinho vamos todos festejar, mas imagino que o Pancadinhas, com uma taça de vinho na mão, vai então fazer um bom trabalho, não é? Vamos a continuar com Márcio Amaro e Midley Canções Populares.

sim, senhor. Ali ouvimos o Márcio Amaro com este medley Canções Populares. É o show do meio-dia na Rádio Cantinho da Madeira com Diogo José de Freitas. E para continuar, convidamos o nosso amigaço, o Alex Martins, o filho do Bernie Martins, o nosso colega, que vai cantar Desgarrada à Minha Maneira.

Foi então o Alex Martins cantando Desgarrada Minha Maneira. Continuamos no show do meio-dia e trazemos agora o Mike Petit da Abelha cantando Falsa Tuga. Vamos ouvir.

Vais-me dizer agora que Pimba é um tipo sushi? Não vais. 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Até logo, falsa tuga. Bom.

Bem, foi esta falsa tuga com Mike Petit da Velha e agora trazemos a agrupação luso-venezuelana Parceiros Banda Show com a versão de Conquistador. Vamos ouvir.

Sim, senhor, fui conquistador com parceiros Banda Show. E agora, João Medeiros, A Graça do Teu Andar é a música que você escuta no show do meio-dia, alegre e sempre folclórica para si.

Agora vou trazer para si uma canção em ritmo de salsa, salsa de Latinoamérica, que vai ser cantada em português. Assim que vamos ouvir esta música que tem como título Estar Sem Ti. Vamos lá.

Sim, senhor, vai embora que eu não te botei, assim diz a canção. E nós por cá vamos ao nosso folclore madeirense com o grupo folclórico e etnográfico da Boa Nova, e era o vinho. Pancadinhas, vai para ti.

Bem, então, depois de ouvir esta música do grupo de folclore e etnográfico da Boa Nova, Era o Vinho, vou trazer os Cordofonia com Despique. Aqui está esta linda música, este lindo Despique madeirense moderno.

E assim ouvimos os Cordofonia cantando este lindo despique. E amigas, amigos, assim entramos no final deste show do meio-dia. E vamos a marcar encontro para a próxima quinta-feira, quando, se Deus quiser, à mesma hora, ao meio-dia, eu estarei por cá na Rádio Cantinho da Madeira com um novo show do meio-dia. Muito obrigado pela vossa atenção. Vou deixar uma beijoca muito grande para as meninas e um abraço muito apertado para os meninos, dando esse muito obrigado e também com votos de continuação de uma boa terça-feira. Vou despedir a missão com esta música, Mulheres e Vinho Verde. Tchau, tchau. Até a próxima. Até a quinta-feira, se Deus quiser.

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tinha suspirado, tinha beijado o papel devotamente. Era a primeira vez que lhe escreviam aquelas sentimentalidades, e o seu orgulho dilatava-se ao calor amoroso que saía delas, como um corpo ressequido que se estira num banho tépido. Sentia um acréscimo de estima por si mesma e parecia-lhe que entrava, enfim, numa existência superiormente interessante, onde cada hora tinha o seu encanto diferente, cada passo conduzia a um êxtase e a alma se cobria

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Olá, amigos ouvintes da Rádio Cantinho da Madeira, boas tardes, boas noites ou mesmo uns bons dias, tudo dependendo da hora e o local que estejam à escuta da Rádio Cantinho da Madeira. Ora, amigos, convosco está o Oscar Caldeira desde França, hoje segunda-feira, com a emissão Caminhos de Portugal.

Ora, amigos, então, por cá na sala de chat temos o Sr. Avelino e a Sra. Fátima, para onde vai um grande abraço e um beijinho.

Nos amigos da rádio temos por cá o nosso amigo e ouvinte João Faria. Um abraço. Filipe Gomes, um grande abraço. Aladim, Aladim, um grande abraço. O nosso amigo Nélio Rocha, um forte abraço. E temos igualmente a nossa amiga e ouvinte Eugênia Andrade, um grande beijinho.

Grande abraço aqui ao nosso amigo de locução, Ricardo Cassiano. Um forte abraço, esperando que tudo esteja pelo melhor possível com o nosso amigo Ricardo Cassiano. Jorge Gavina, um forte abraço. Flávio Martins, bem-vindo, um grande abraço.

Ora, amigos, como sempre, o meu primeiro tema musical é dedicado a todos e todas que acabo de citar, como também a todos quantos me escutam pelos quatro cantos do mundo, vos desejando a todos uma boa audição e uma boa semana!

Amigos, então aqui vai o meu primeiro tema musical dedicado a todos e todas que estejam à escuta da Rádio Cantinho da Madeira.

Ora, muito boas tardes aqui à nossa amiga e ouvinte, senhora Eugénia Andrade. Um grande beijinho para si, seja muito bem-vinda. Temos por cá o nosso amigo, deixem-me cá ver, João Faria, um forte abraço. Perdão, temos a nossa amiga e ouvinte, Fernanda Araújo. Um grande beijinho. Amigos, o próximo tema, que vai para o ar já de seguida, tem por título O Vizinho Ouviu Tudo. Ora, a pergunta é: o que será que o vizinho ouviu? Perdão, música para todos vós, aqui vai!

Ora, muito boas noites, aqui é a Dona Zita Rodrigues. Grande beijinho, Dona Zita. Um grande abraço ao Cederico. Espero que tudo esteja pelo melhor possível aí pelos lados de Manchester. Um grande abraço aqui ao nosso amigo e ouvinte, Duarte Pretelo. Bem-vindo, amigo, à sintonia da Rádio Cantinho da Madeira.

Amigo, deste tema que já está no ar, eu dedico pessoalmente ao casal de amigos Jorge e Helena Drans, que me escuta aqui pelos lados de Mabuz, lhes desejando uma boa noite e uma boa audição.

Ora, muito boas tardes, aqui é o nosso amigo Bartolo Emiro Rangel, que nos escuta pelos lados de Caracas, Venezuela. Um grande abraço, amigo, seja muito bem-vindo à sintonia da Rádio Cantinho da Madeira.

Amigos, o próximo tema musical é uma sugestão aqui da Dona Zita Rodrigues, que nos escuta pelos lados de Manchester e, como sempre, me envia aqui uma bonita mensagem, e muito obrigado, e que me sugere um tema para dedicar a, deixa-me cá ver, a toda a sua família, para o seu filho Cedrico, também para a nossa amiga Maria Freitas, desejando rápidas melhoras, também para a minha pessoa, já citei, o meu muito obrigado, e para toda a minha família, para todas as minhas amizades, com grandes beijinhos meus e um grande abraço do Cedrico. O meu muito obrigado, Dona Zita, pela sua participação ao programa. Vamos ficar com o tema Mãe ou Mãe, há só uma.

Amigos, o próximo tema musical é uma sugestão aqui do nosso amigo Duarte Pretelo, que, como sempre, agradece todos os locutores e locutoras que estiveram em emissão no dia de hoje. Ele agradece mesmo ao animador que está atualmente em serviço, o meu muito obrigado. Ele deseja a todos a continuação de uma boa noite. O tema é também igualmente dedicado a todos os debilitados que estejam à escuta da Rádio Cantinho da Madeira, como, por exemplo, a nossa amiga Maria Freitas, desejando rápidas melhoras a todos. O meu muito obrigado aqui ao amigo Duarte Pretelo pela sua participação ao programa Caminhos de Portugal.

Amigos, como sempre, o nosso amigo Duarte Pretelo, com um tiro mata sempre dos coelhos ou dos coelhas, é isso? Aí aqui não sei. Mas, como sempre, me sugere dois temas e, pelo segundo tema, ele me sugere um tema para dedicar a todos os seus amigos que andam, que estão no meio do soro, no meio das galinhas, no meio dos cavalos, enfim, de toda a bicharada que existe por lá na sua zona. E também para dedicar a todos os que estão de aniversário no dia de hoje, lhe desejando muitos parabéns, muitos anos de vida. Aqui vai o tema, amigo Duarte, e o meu muito obrigado pela sua participação e companhia aqui na Rádio Cantinho da Madeira.

Amigo, deste tema que já está no ar, eu dedico pessoalmente à minha amiguinha de locução Maria Freitas, lhe desejando as rápidas melhoras e esperando que tudo esteja pelo melhor possível com a nossa amiguinha Maria Freitas. Grande beijinho, Maria. Este tema é para si. Também em forma de agradecimento por tudo. Aqui vai, Maria.

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1: 21 horas e 51 minutos.
2: Amigos, o próximo tema musical é uma sugestão aqui do nosso amigo Nélio Rocha, que me sugere um tema musical para todos os debilitados que estejam na sintonia da Rádio Cantinho da Madeira. Inclusive, o nosso amigo Nélio Rocha, que pela voz não parece estar em grande forma. Rápidas melhoras, amigo Nélio. Eu, por mim, estou muito bem, obrigado. E agradeço a vossa atenção, mas estou mesmo bem bonzinho de saúde. O meu muito obrigado, amigo Nélio. Então, aqui vai para todos os debilitados que estejam à escuta da nossa Rádio Cantinho da Madeira, não esquecendo a nossa amiguinha Maria Freitas, com rápidas melhoras para todos e todas que estejam neste momento doentinhos. Ora, um grande abraço aqui ao meu amigo Francisco Brazão, grande beijinho à esposa e restante família. O nosso amigo Francisco, que me põe aqui umas carinhas a rir. Eu não sei porque é que ele está a rir, mas ele vai-me dizer mais daqui a pouco. Obrigado, amigo Nélio, pela sua participação ao programa. Aqui vai!

Ora, muito boas noites aqui à nossa amiguinha e ouvinte Maria Brito, para quem eu envio um grande beijinho. Seja muito bem-vinda à sintonia da Rádio Cantinho da Madeira. Ora, diz o nosso amigo Francisco que também pelos lados de Jersey está muito calor e que a sorte é que é friado. Olha, aqui também é friado. Mas eu já tenho uns poucos de feriados seguidos, já não estou a ver nem a ver a diferença do feriado para os outros dias. Mas enfim, deixa andar que vai na água. Ora, amigos, continuamos com mais música e este próximo tema é igualmente uma dedicatória do nosso amigo Nélio Rocha, que me sugere este tema para dedicar a todos e todas que estejam à escuta da Rádio Cantinha da Madeira, não esquecendo todos e todas que estejam de aniversário no dia de hoje, desejando um feliz aniversário, muitos anos de vida e saudinha da boa. O meu muito obrigado ao amigo Nélio pela sua participação ao programa. Hoje a noite é nossa, aqui vai.

0: 10 horas.
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2: Ora, muito boas noites. Aqui é a nossa amiguinha Maria Brito. Um grande beijinho, senhora Maria. Espero que tudo esteja pelo melhor possível consigo. A nossa amiguinha Maria Brito, que me envia, como sempre, uma bonita mensagem. Eu me muito obrigado. E que me sugere uma musiquinha para o locutor de serviço e sua cara metade. Eu me muito obrigado para a dona Zita Rodrigues, Cedrico Rodrigues e todos os debilitados com rápidas melhoras. Continuação de uma noite e uma excelente semana para todos. O meu muito obrigado. E deixa-me ver para a semana que se aproxima. Também para a minha pessoa, muitos beijinhos e beijinhos nos vossos corações. Muito obrigado aqui à nossa amiguinha e ouvinte Maria Brito pela sua participação ao programa e pela sua linda mensagem. Aqui vai para todos e todas citados em nome da nossa amiguinha e ouvinte Maria Brito. Aqui vai.

Grande abraço aqui ao nosso amigo Francisco Brazão, que nos escuta em Jersey. E um grande abraço igualmente a todos os seus amigos que estão aí em sua companhia. Um grande abraço e muito obrigados por estarem à escuta da Rádio Cantinho da Madeira.

Grande abraço aqui ao nosso amigo Lúcio Valente, que nos escuta pelas lados de Boston. Grande abraço, amigo Lúcio. Beijinho à esposa Lucinda. Esperando que tudo esteja pelo melhor possível aí pelos lados de Boston. Amigos, continuamos com mais música e este tema... Perdão.

dedico ao nosso amigo Francisco Brazão e todos os seus amigos que lá estão em sua companhia. Com um forte abraço. Aqui vai!

Ora, muito boas noites à minha amiguinha Helena da Costa de Orange, que me escuta aqui pelos dados de Mabuz. Grande beijinho, Helena, um grande abraço ao senhor, seu esposo, Jorge Durães. Vos desejando uma boa noite e uma boa semana. E este próximo tema eu dedico pessoalmente a este casal de amigos de longa data. Para eles, com muito carinho, aqui vai.

Grande beijinho aqui à minha vizinha Lina e João de Freitas. Um beijinho para a minha vizinha Lina e um grande abraço ao meu vizinho João de Freitas. Esperando que tudo esteja pelo melhor possível pelos lados da Inglaterra.